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1: 11:33.
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5: Delta FM, temperatura 18 graus.
6: Meia-noite 19.
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0: Super Bons.
1: Obrigado! Valeu, Pandinha.
2: Meia-noite e 33.
3: Delta FM, temperatura 18 graus.
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1: Delta FM, temperatura 18 graus.
2: Meia-noite e 50.
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0: 1:05.
1: Delta FM, temperatura 18 graus.
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6: Já estamos de volta. Mais de 11 mil consumidores estão sem energia elétrica na Zona Sul nesta segunda-feira, dia 17, gente, em razão dos estragos provocados pelos temporais registrados no fim de semana e na madrugada. Os dados são da CE Equatorial. Segundo a CE Equatorial, há mais de 1.300 pontos com interrupção em sua área de concessão e 191 equipes trabalham para restabelecer o fornecimento. Os temporais também provocaram interrupções em outras regiões atendidas pela concessionária. Em Bagé, na Campanha, mais de 5.800 consumidores estão sem energia. A gente continua tocando sucesso para você no Radar Delta. Temperatura 19 graus. Come on!

0: Elis Just, finalizando o Radar Delta de hoje. E você, já imaginou cantar todos os sucessos do In Ao Vivo em Bagé? A Delta FM leva você, hein? Vamos fazer a pergunta. O primeiro a responder corretamente no WhatsApp da Delta FM garante o ingresso para o festival Eu Amo Pagode, que acontece no dia 31 de outubro na Campestre do Clube Caixeiral, com a atração principal do cantor Ian, além de Lê Moraes, Fabiano Antunes e os DJs Zira e Chico Colares, hein? Vou dar de presente para você esse ingresso hoje. Fica curtindo a nossa programação, a melhor programação da cidade. Tá chegando, coladinho com o Radar Delta, o Pago Delta.
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8: De volta! E pra falar que Ed Mota lançou o Tok Tok! O cantor Ed Mota começou a promover seu novo single autoral Tok Tok, título também do álbum previsto para ser lançado no próximo dia 25 de setembro. A faixa chegou na sequência de Eu Quero Ser Feliz, lançada recentemente. Faixa título do 15º disco de estúdio de Ed, a música pavimenta o reencontro do músico, arranjador e multi-instrumentista com a língua portuguesa, ao passo que também nos brinda com referências musicais que ajudaram a construir sua identidade desde o início da sua carreira. Lembrando que este é o primeiro trabalho de Ed Mota cantando em português em 13 anos. O cantor lembra que a música foi construída sobre um baixo pulsante, guitarras de acento funk e uma sessão rítmica marcada pelo groove. Vale a pena conferir Tok Tok de Ed Mota. Daqui a pouquinho eu volto com mais notícias. Até já!
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11: Tá no ar a melhor programação da cidade, Rádio Delta FM. É um prazer ter você como nosso ouvinte aqui curtindo a melhor programação. Angel na comunicação, técnica de som Carlos Silva, 19 graus a temperatura. É hora de curtir pagode bom, então tem a mostradinha do Ian.

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1: 10h21, temperatura 19 graus.

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0: 10h34, a gente curtiu o Dilcinho. Já imaginou cantar todos os sucessos do Ian ao vivo em Bagé? A Delta FM leva você, hein? 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Quer ganhar esse ingresso? 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
7: Voltei pra falar que Ed Brito e Samuel releem hit do pagode dos anos 90. Depois de emplacar a bachata Romance Rosa como quarta música mais executada nas FMs do primeiro semestre do ano, Ed Brito e Samuel voltam a celebrar um novo feito. Nos últimos dias, Toda Mulher assumiu a liderança entre as canções mais executadas no monitoramento em rádios. A faixa integra o DVD Dois Diferentes, projeto que marca o momento atual da dupla e traduz a identidade construída ao longo de duas décadas de carreira de interpretar canções de sucesso que falam de amor, sentimentos e relações humanas. No YouTube, Toda Mulher já ultrapassa de 7 milhões de visualizações. Vale a pena conferir, hein? Essa música que foi gravada nos anos 90 com Cara Metade. Daqui a pouquinho eu volto com mais notícias. Até já!
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10: 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Tá na hora de ganhar ingresso pro festival Eu Amo Pagode. Lembrando, eu faço a pergunta, primeiro ouvinte a responder corretamente no WhatsApp da Delta, 99-35-24-36, ganha o ingresso. Pergunta, qual o nome da música do Ian com Ferrugem? Qual o nome da música do Ian com Ferrugem? Hora de curtir o Ian.

Super-herói Ian, atração do festival Eu Amo Pagode. E a pergunta, gente, valendo o ingresso. Qual o nome da música de Ian com a participação do cantor Ferrugem? Resposta correta. Não Volta Pra Mim, um grande sucesso já do Ian com o Ferrugem, que toca na programação da Rádio Delta FM. Quem tá ganhando o ingresso, parabéns, Alessandro Porto Nunes. Ganhando o ingresso e vai curtir o festival Eu Amo Pagode. Já recebeu a mensagem com as instruções de onde ele faz a retirada do ingresso. E agora é esperar o festival e se divertir. Obrigada a todos que participaram, mandaram mensagem. Continue ouvindo a nossa programação. Todos os dias tem ingresso para o show do Ian no festival Eu Amo Pagode. A gente continua com o Pagodelta. Menos é mais.

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2: 10h53, temperatura 19 graus.

0: Os Travessos, adivinha? A gente vai finalizando o Pagodelta de hoje com esse clássico do pagode, né? Pra você que tá aí curtindo a chuva e curtindo também a nossa programação. São 11 horas, 3 minutos. Tá chegando o programa Êxitos em Estéreo, você ouvinte participando.
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2: Tá no ar o programa Êxitos em Estéreo desta segunda-feira, 17 de agosto de 2026, 19 graus a temperatura, com chuva em Bagé. Angel na comunicação, técnica de som Carlos Silva. E vamos juntos até a uma da tarde com o grupo JW na campanha 30 anos, sorteio em dezembro, terá como prêmio um Volkstera. 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Fabrício, oi Fabrício, pediu e vai curtir com a gente a música da dupla Marcos e Belucci. Tem a participação da Magali, oferecendo para o Fernando, Gamadinho e Marvila. Depois eu atendo. O Lucas oferecendo para Isabel Perdas e Danos. E a Jéssica vai curtir o Felipe Rodrigo. Música.

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3: Já de volta, vou passar algumas informações, gente, importantes para vocês nesta manhã de segunda-feira, tá bom? Olha, a forte tempestade registrada ao longo deste domingo e com maior intensidade na madrugada desta segunda-feira atingiu diferentes pontos das áreas urbana e rural de Bagé. Segundo a Defesa Civil, cerca de 53 residências receberam atendimento com a entrega de lonas. Equipes das Secretarias de Infraestrutura e Desenvolvimento Urbano e de Desenvolvimento Rural atuam na desobstrução de bueiros e canais de drenagem e no atendimento às famílias atingidas. Também foram registradas quedas de árvores, entre elas na Avenida Portugal, em frente ao Parque da Associação e Sindicato Rural de Bagé. Na área rural, o Corredor das Tropas está interditado devido à queda de árvores. A Secretaria de Meio Ambiente trabalha na desobstrução das vias e na remoção de árvores caídas ou com risco de queda. A tempestade também afetou unidades de saúde, entre elas a UPA 24 horas. A sala de raio-x está temporariamente interditada. Equipes da Secretaria de Saúde e da Defesa Civil estão mobilizadas para atender as ocorrências. A Prefeitura de Bagé deve divulgar ao final desta segunda-feira um balanço das ações realizadas após a tempestade. Vamos em frente? Trazendo as participações dos nossos ouvintes, olha aqui, a Carla pediu, Luísa Sonza. Tem a Bárbara oferecendo para o Miguel papas da língua. Depois eu atendo aqui, ó. A Cássia pediu Acenda o Farol, do Jota Quest, e a Cibele vai curtir a dupla Danilo e Davi.

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8: Voltei pra falar que Vitor Clay promove o álbum Sozinho e Bem Acompanhado. Sozinho e Bem Acompanhado é o título do mais novo álbum de Vitor Clay, em que ele revisita 7 canções da sua carreira e uma do Barão Vermelho, em formato intimista de voz e violão. O repertório estabelece uma conexão entre diferentes fases da carreira do cantor, Como Se Fosse Ontem e Mundo Paralelo, que retoma o universo de Microfonado, projeto lançado em 2019, com a proposta de aproximar o público de uma sonoridade mais crua e orgânica. Por Você ganhou uma interpretação própria de Vitor Clay, lançada originalmente pelo Barão Vermelho nos anos 90. A canção já cruzou o caminho do cantor anteriormente no programa Música Boa ao Vivo, quando o cantor dividiu o palco com a banda. Agora, o clássico retorna assumindo o centro do novo projeto como faixa foco e a música de lançamento. Vale a pena conferir Vitor Clay cantando Por Você. Daqui a pouquinho eu volto com mais notícias. Até já!
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Estamos de volta aqui na Mais Ouvida da Cidade e a Prefeitura de Bagé informa que a estrada da Arvorezinha está totalmente interditada em razão da cheia do rio que impossibilita a passagem de veículos pelo local. A via já foi sinalizada pela Secretaria de Segurança e Mobilidade no sentido Barragem da Arvorezinha, Campanha. Não há rota de desvio disponível neste momento. A orientação é para que os motoristas não tentem realizar a travessia enquanto persistirem as condições atuais, tá bom, gente? Vamos em frente com a melhor programação da cidade, aqui Rádio Delta FM, programa Êxitos em Estéreo e o oferecimento do grupo JW, MC Autopeças e Fruteira Fruta Sul. Deixa eu atender aqui, ó, a participação da Cibele. Oi, Cibele, pediu o textão do Ian. Vai para Cibele, para Carol e para Ana, que estão curtindo, tá bom? Elas querem curtir o Ian. Depois, na sequência, eu atendo a participação da Charlene, oferecendo para o Miguel e para o Bernardo, investigador Turma do Pagode. A Sofia pediu Nando Moreno e a Carmen vai curtir Lucas e Igor.

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3: 20 graus a temperatura. Vamos em frente. Tem mais participações. Tem a Luiz. Oi, Luiz. Pediu Cleiton e Romário. Não namora, só para curtir aqui na nossa programação. Depois eu atendo a Vera oferecendo para o Francisco copo cheio. Tem a Bruna que pediu Oxi e a Lúcia vai curtir Simplesmente Acontece.

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9: É você na número 1 da cidade, na Rádio Delta FM, pedindo a sua música preferida. 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Eu vou atendendo a participação da Evelyn, ela pediu o número chato Léo Balbinotti. Tem o Francisco oferecendo para Janaína Saudade Inconveniente do Menos é Mais. Vamos atender o pedido musical da Bruna, pediu o Diego e Victor Hugo, e o Marcel pediu a Elis Just.

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2: É você na mais ouvida. Isadora pediu lembrança boa e vai curtir Pedro e Benício. Tem a participação aqui do Nicolas, oferecendo para Fernanda, Jean e Giovanni. O Maicon pediu sutilmente.
3: Pedro e Benício. Todo mundo tem uma lembrança boa, né? Então vamos cantar assim, ó.

0: Gentilmente, Jeito Moleque, fechando mais meia hora de música de sucesso aqui na programação da Delta. 20 graus a temperatura, na tarde tá chegando o Beto Cogó. E amanhã, terça-feira, 8 da manhã, a gente se encontra aqui. Até lá.
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9: De volta, e pra falar que Fafá e Margarete Menezes regravam um clássico de João Donato, hein? Chegou ao mercado digital mais dois singles que compõem o álbum Viva Donato, em homenagem a João Donato, um dos maiores compositores da música brasileira, que morreu em 2023, aos 88 anos. E Moriô, parceria entre Donato e Gil, lançada em 75, é interpretada por Margarete Menezes, enquanto De Um Jeito Diferente, parceria de Donato com Lilas, eternizada por Emílio Santiago, tem agora Fafá de Belém dando vida à canção. A ser lançado neste segundo semestre de 2026, o álbum conta ainda com outras grandes participações: Antônio Adolfo, Bebel Gilberto, Djavan, Donatinho, Doni KM, Fernanda Abreu, Gilberto Gil, Ivan Lins, Roberta Sá e vários outros. Fique ligado, amanhã eu trago mais notícias do mundo da música. Até lá, tchau!
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meio-dia, mais 38 minutos. Bom almoço e bom início de tarde para você. 21 graus a temperatura em Bagé. 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Por aqui, Beto Cogói na comunicação. Carlos Silva na central de áudio. Desde as 6 da manhã, vamos juntos até a 1. Andy Omix está saindo fora e retorna amanhã, se Deus quiser. 8 da manhã, depois do Silvinho Oliveira, depois do Delta Rural, chega a Andy Omix. A gente continua com o grupo JW, campanha 30 anos. 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Vem o som da Sofia, ela pediu Alex Warren, o Simon pediu Zé Felipe, Ana Castela, a Rafaela pediu para curtir Oba Oba Samba House. E o Davi oferece para Fernanda, pediu Léo Paim. Na primeira, Alex Warren.

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2: Agora meio-dia, mais 54 minutos, vem o som da Júlia, pediu o grupo Clareou. A Lúcia oferece para Isadora, pediu o Kaique Felipe, o Danilo quer curtir Mr. Dan e a Verônica oferece para Thaís, pediu o Alexandre Pires com Lauana Prado. Na primeira tem grupo Clareou.
3: Manda! Obrigado por essa música linda e por participar desse momento com a gente.
4: Obrigado a vocês pelo convite, estou feliz demais hoje.
3: Vamos nessa!

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2: Uma hora mais 10 minutos. Bom início de tarde para você. Está no ar Delta Mais. Temperatura em Magé, 21 graus. Por aqui, Beto Cogói na comunicação. Carlos Silva saindo fora. O Leandro Hernandes assumindo a central de áudio. Vamos trazendo música na Delta FM. Para começar bonito, tem Rafa Torres. Ótima semana para você. Música.

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3: 1h20. 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
5: E aí, tudo bem? Tô chegando com as notícias do mundo da música desta segunda-feira pra falar que Fiorella lançou música nova e vai cantar também no Barretão, né? A cantora Fiorella iniciou uma nova etapa na sua carreira com o lançamento de Cowboy, seu primeiro single do ano. A música une elementos característicos do universo de rodeios, como o som do berrante e uma sonoridade atual, criando uma faixa que dialoga com diferentes gerações. Mais do que uma inspiração, esta vivência faz parte da história da cantora. Criada na fazenda, Fiorella cresceu cercada pelo estilo de vida do interior e construiu uma forte ligação com os rodeios, chegando a competir em provas de laço comprido, desde criança, inclusive. Gravado em uma fazenda, o videoclipe de Cowboy traduz visualmente toda a atmosfera da música. A cantora quer a apresentação certa no dia 26 de agosto, na festa de Peão de Barretos. Daqui a pouquinho eu volto com mais notícias do mundo da música. Até já!
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7: Agora, 13:50, horário brasileiro oficial. A temperatura neste momento em Bagé está na marca dos 21 graus. Vamos trazendo mais música no Delta Mais. Agora tem Marvila.

0: Eliana, Delta FM, 2001, boa tarde para você. Intervalinho, já já tem mais música tocando para você.
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Está aí 2:04. Muito boa tarde para você. 21 graus a temperatura em Bagé. Você está na Delta FM. Agora tem Nando Reis e Marisa Monte.

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1: Muito bem, 2:18, horário brasileiro oficial. Ex-namorada de Latino acusa cantor de agressão e diz ter medida protetiva contra ele. Rafaela Ribeiro, ex-namorada de Latino, publicou um vídeo nas redes sociais acusando o cantor de agressões. O músico negou as acusações por meio de sua assessoria jurídica no sábado, dia 15. Eles estão separados há cerca de 2 meses. Na publicação, a influenciadora, que é conhecida como Rafa, alega que conseguiu uma medida protetiva contra o artista na justiça. Em nota publicada nas redes sociais Latino, e assinada também por seu advogado, a Deep destaca que Latino nega as acusações que lhe foram atribuídas e prestará os esclarecimentos necessários perante as autoridades. Que nome, né? É Adip Abdunai, o nome do advogado, do Latino Mohamed. Vamos trazendo mais música na Delta. Agora tem Henrique Castro e grupo Menos é Mais.

0: Eu chego lá.
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2: O Senac Bagé está com inscrições abertas para os cursos de massagista e barbeiro. No curso de massagista, as aulas iniciam no dia 18 de agosto. Já no curso de barbeiro, as aulas começam no dia 2 de setembro. As capacitações são indicadas tanto para quem busca o primeiro passo em uma nova carreira, quanto para profissionais que desejam aprimorar conhecimentos. As inscrições podem ser realizadas pelo site do Senac Bagé ou na escola localizada na Avenida Marechal Floriano, 1456.
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5: De volta! E pra falar que Ed Mota lançou o Toque Toque! O cantor Ed Mota começou a promover seu novo single autoral Toque Toque, título também do álbum previsto para ser lançado no próximo dia 25 de setembro. A faixa chegou na sequência de Eu Quero Ser Feliz, lançada recentemente. Faixa título do 15º disco de estúdio de Ed, a música pavimenta o reencontro do músico, arranjador e multi-instrumentista com a língua portuguesa, ao passo que também nos brinda com referências musicais que ajudaram a construir sua identidade desde o início da sua carreira. Lembrando que este é o primeiro trabalho de Ed Mota cantando em português em 13 anos. O cantor lembra que a música foi construída sobre um baixo pulsante, guitarras de acento funk e uma sessão rítmica marcada pelo groove. Vale a pena conferir Toque Toque de Ed Mota. Daqui a pouquinho eu volto com mais notícias. Até já!
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2: Muito bem, agora 2 horas mais 35 minutos, horário brasileiro oficial. Temperatura em Bagé está na marca dos 21 graus, está na hora de conferir. Matheus e Cauã com Lauana Prado na Delta.
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0: 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Madonna e Sabrina Carpenter da Delta FM 3 e 2. Muito boa tarde para você. Já já tem Pen de Toca.
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Aí 3:04. Muito boa tarde para você. Tem participação do ouvinte, né? Deu um tempinho pelo WhatsApp 99935-2436. Por aqui, Beto Cogói na comunicação, Leandro Hernandes. Na central de hora, estava com saudade, Leandro. Ah, domingo, Leandro estava de folga também. Tá bom, Leandro, fica tranquilo. 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Vamos com a participação do ouvinte no WhatsApp da Rádio Delta FM. Oi, boa tarde, Beto. Se possível, gostaria de ouvir Manu Batidão. Tic-tac, muito obrigado. Débora do Tarumã, um abraço, minha querida. Ótima semana, viu? Obrigado por participar. Boa tarde, Betão e Leandro. Tudo 100% laser digital? Tudo, minha querida. Como se for de temporal? Tranquilo? Ah, assustador, né? Não, tranquilo, mas... É, assustado, né? É que não sou muito de chuva e vento, eu tenho medo bárbaro, mas...

Mas a gente sabe que teve bastante estrago na nossa cidade aí, né? Aqui é Leandro Monção, do bairro Popular. Betão, gostaria de ouvir. Ignora, se atendida, desejar agradeço. Show de bola, nós que agradecemos por participar. Espero que esteja tudo bem aí. De todos vocês, né? Nossos ouvintes, nossos amigos aí, que Deus proteja todos nós aí desses temporais, ventos, chuvas. Tem acontecido tão seguido, né? É tão, tão assustador. Mas vamos com fé, não vamos desistir. Oi, Beto, é a Luíse da Malafaia. Hoje quero ouvir Lauana Prado e Murilo Rufi. Muito obrigado, merece. A Sofia pediu para curtir Pedro Felipe, Covardia. Boa segunda, boa segunda, boa terça, boa semana, minha querida. Obrigado, Sofia. Na primeira tem Felipe Rodrigo.

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1: Muito bem, 3 horas mais 21 minutos. Muito boa tarde para você que está ligado na Del. Estamos recebendo uma mensagem do Marco. A mensagem diz o seguinte: venho por meio desta mensagem reclamar do atendimento da Equatorial. Estamos há 12 horas sem luz no bairro Getúlio Vargas. Mensagem do ouvinte Marco. Obrigado aí por nos enviar a mensagem, meu querido. Boa tarde, Beto. Eu gostaria de pedir uma música do Tiaguinho, oferecer para todos vocês da rádio e para a Mariane. Eu sou o Lucas, da Arvorezinha, Núcleo Vicente Galo Sobrinho. Ótimo dia e uma maravilhosa semana. Grande abraço, meu amigo Beto. Agradeço e atender meu pedido. Merece, meu querido. Um abraço. Obrigado por participar, tá bom? Fala, Beto. Felipe, hoje quero ouvir Júlia e Rafaela. É só para curtir. Boa semana. Para ti também, meu querido. A Rosiane pediu para curtir Ana Castela. Olha onde eu tô. Boa tarde. Quero oferecer a música do Coração Acelerado. Oferecer para a mãe Emília da São Judas. Muito bem. Na primeira tem Tiaguinho.

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11: Voltei pra falar que Ed Brito e Samuel releem hit do pagode dos anos 90. Depois de emplacar a bachata Romance Rosa como quarta música mais executada nas FMs do primeiro semestre do ano, Ed Brito e Samuel voltam a celebrar um novo feito. Nos últimos dias, Toda Mulher assumiu a liderança entre as canções mais executadas no monitoramento em rádios. A faixa integra o DVD Dois Diferentes, projeto que marca o momento atual da dupla e traduz a identidade construída ao longo de 2 décadas de carreira de interpretar canções de sucesso que falam de amor, sentimentos e relações humanas. No YouTube, Toda Mulher já ultrapassa de 7 milhões de visualizações. Vale a pena conferir, hein? Essa música que foi gravada nos anos 90 com Cara Metade. Daqui a pouquinho eu volto com mais notícias. Até já!
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13: Muito bem, agora 3 horas mais 39 minutos. Tem mais participações na Delta FM através do WhatsApp. Boa tarde, gostaria de ouvir Jeito Moleque Sutilmente. É o Odair, só para curtir. Muito obrigado, se for atendido. Merece, meu querido, um abraço. O Simon pediu para curtir Marília Mendonça. A Débora, do Prado Velho, quer ouvir Menos é Mais e Pablo, Saudade Conveniente, show de bola. Fala, Beto, Fernando da Ipiranga, hoje quero Bruno Rosa e Murilo Ruf, boa semana, obrigado para vocês também. Na primeira tem Jeito Moleque.

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4: Muito bem, vamos com mais participações na Delta FM. Olá, boa tarde. Meu nome é Juliano. Moro no Morgado Rosa, Morgado Pink. Quero ouvir Zé Neto e Cristiano. Cadeira cativa. Muito obrigado. Merece. Boa semana, meu querido. O Davi oferecendo para Rafinha, pediu Péricles e Ana Castela. Simplesmente acontece. Se me atender, agradeço. Simon para Débora, pediu Menos é Mais, com Champanhe. Oi, Beto. Eu, Leonardo, quero ouvir Júnior Vila. Boa semana para todos vocês aí. Hoje vocês vão... Ah, hoje tem Inter, né? Ah, tem Inter hoje, remo. Nós não vamos nada. Ih, vamos remar, mas remar e morrer na chuvarada. Bom, na primeira tem Zé Neto e Cristiano.

6:30 da manhã.

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1: Daí 4 horas, 2 minutos, nós vamos rapidamente ao intervalo, sempre com o Atacadão Casa VIP, preço baixo de verdade, variedade e qualidade para a sua casa. 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Já já mais pé de toca na Delta FM.
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1: Para 4 horas mais 6 minutos, já estamos de volta com o oferecimento de Atacadão Casa VIP, preço baixo de verdade, variedade e qualidade para a sua casa, na Monsenhor, Constable Polio, número 199, no centro de Bagé. Vem aí mais participações na Delta FM. Fala, Beto. É o Euclides, quero oferecer para minha filha Carla a música do Léo Foguete, qualquer uma, muito obrigado. Merece um abraço, meu querido. Obrigado pela participação. Daniel pediu Felipe Rodrigo Esquina. Oi, sou Fernando.

Quero oferecer para a Elisandra Mumuzinho, fechadão, boa semana para vocês. Para ti também, meu querido. Juliano, do bairro Dois Irmãos, pediu Carol Biazinho só para curtir. Muito obrigado. Merece. Na primeira, Léo Foguete e Panda.

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2: Muito bem, 4:20. Vamos com mais participações no WhatsApp da Rádio Delta FM. Fala, Beto. Boa tarde. Toca para nós, por favor. E aí, Ferrugem, não volta para mim. É o Davi, da Vila Ipiranga. A Júlia oferecendo para a Carla, pediu a Ariana Grande. Tem mensagem através de áudio.
3: Boa tarde, Beto. Gostaria de pedir a música com Zé Neto e Cristiano. Ofereci para minha esposa, Sandra. Quem oferece é o Valdo.
2: Ficou baixo, né, Leandro, não achou? Quem sabe dá um volume mais, né?
3: Boa tarde, Beto.
2: É, não deu mesmo.
3: Com Zé Neto e Cristiano.
4: Ô, Beto, como você já tá...
2: Não ficou legal, né, Leandro? Não sei o que que houve aí. Bom, a Elisandra pediu Luísa Sonza Diferentemente, gostaria. Na primeira tem Zé Neto e Cristiano.
5: Respondeu minha mensagem,

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6: Voltei pra falar que Vitor Clay promove o álbum Sozinho e Bem Acompanhado. Sozinho e Bem Acompanhado é o título do mais novo álbum de Vitor Clay, em que ele revisita 7 canções da sua carreira e uma do Barão Vermelho, em formato intimista de voz e violão. O repertório estabelece uma conexão entre diferentes fases da carreira do cantor, Como Se Fosse Ontem e Mundo Paralelo, que retoma o universo de Microfonado, projeto lançado em 2019, com a proposta de aproximar o público de uma sonoridade mais crua e orgânica. Por Você ganhou uma interpretação própria de Vitor Clay, lançada originalmente pelo Barão Vermelho nos anos 90, a canção já cruzou o caminho do cantor anteriormente no programa Música Boa ao Vivo, quando o cantor dividiu o palco com a banda. Agora, o clássico retorna assumindo o centro do novo projeto como faixa foco e a música de lançamento. Vale a pena conferir Vitor Clay cantando Por Você. Daqui a pouquinho eu volto com mais notícias. Até já!
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11: Muito bem, agora 4 horas mais 35 minutos, Atacadão Casa VIP, preço baixo de verdade, variedade e qualidade é no Atacadão Casa VIP, na Monsenhor, 199 em Bagé. Participação do ouvinte na Delta pelo WhatsApp.
12: Boa tarde, Beto.
11: Opa!
12: Gostaria de pedir uma música com Zé Neto e Cristiano. Ofereci para minha esposa Sandra. Que oferece é o Valdir do bairro Getúlio Vargas. Se for devido, agradeço. Uma boa tatuagem e Beto e o Grêmio levou 3 anos, Beto. Eu vou 3 do Galo antes. E que o Bagé também perdeu, hein?
11: Perdeu tá de novo.
12: O Grêmio perdeu e o Bagé perdeu.
11: Tem Inter hoje, hein?
12: Uma boa tarde pra nós. Precisa falar, Beto. E hoje o Inter vai ganhar hoje. 2-0.
11: Opa!
13: Beto, boa tarde, tudo bom? Tudo. Isabel, Beto. Turma do Pagode? Pode ser?
11: Pode.
13: Agradeço e ótima tarde para nós todos.
11: Beijo, minha querida. Excelente semana. Meu abraço para o Valdenir. Meu amigo Valdenir, um grande abraço. Hoje ganhamos, então, Valdenir. O que ele falou? Ganhamos, né, Leandro? Duvido, Leandro. Ah, não me diz, Leandro. Imagina o Grenal como vai ser com esses dois times caindo nos pedaços. Balão e balão. Ah, é, Leandro. Balão e balão. Vai ser aniversário da criança. Só no balão.

Que barbaridade, tão bem arrumado, né? Oi, Beto, meu nome é Carla, quero oferecer para minha filha Isadora a turma do pagode. Pode ser? Pode. Muito bem, o Kaique oferecendo para a Lisiane, pediu o Bruno Mars. Um abraço aqui do bairro Dois Irmãos, bairro Two Brothers. Na primeira tem turma do pagode.

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4: Agora 16h47, vamos à previsão do tempo. Terça-feira, amanhã sol com algumas nuvens, chove rápido, mínima 12, máxima 16. Quarta-feira também chuvoso, mínima 11, máxima 15 graus. Para quinta-feira, nublado e possibilidade de chuva forte ao longo do dia, mínima 12, máxima 18 graus. Vamos trazendo mais música na Delta. Fala, Beto. Débora, quero curtir, se possível, Ana Castela. Muito obrigado. Vamos lá, então, Ana Castela.

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0: 5:03. Está chegando ele, Jones Nogueira, o gremista Jones Nogueira. Boa tarde, Jones.
1: Boa tarde, Beto. Boa tarde, amigos da Rádio Delta. Não me fale em Grêmio. Não me fale em Grêmio, que já comecemos mal já a semana, né? 3-0.
0: Sabe que eu estou assustado com uma coisa, que, Jones? A situação que está o Inter, a situação que está o Grêmio, será que não vai ser um fiascão, um Grenal?
1: Cara, não duvido, não duvido. Não, eu acho que independente de quem passar para a semifinal, tanto faz Grêmio ou Inter, eu acho que o sacode vai ser grande lá na frente. Independente se passar o Grêmio ou se passar o Inter, não interessa. Né? Eu acho que o sacode... Qual vai ser a graça desse Grenal?
0: Mas quem passa mantém mais o treinador, não que tenha confiança no treinador do Inter ou do Grêmio, mas vai ter um pouquinho, sim, mais credibilidade o clube que passar, o Grêmio ou o Inter, que passar para a próxima fase... Porque o que perder agora a Copa do Brasil no Grenal e sair fora, a torcida é enlouquecida. Cara, não consegue se manter nem na primeira divisão, desclassificada a Copa do Brasil. Aí tu imagina a situação do treinador.
1: E o problema, Beto, também que hoje, após a derrota de ontem, a direção confirma a permanência do técnico.
0: Mas não tem como demitir, né? Ele tem um contrato milionário.
1: Mas aí, ok, é aí que eu quero chegar. Eles dizem que não. Eles dizem que não, que nós confiamos no trabalho. Claro, mas no fundo, fica mais claro ainda que eles só não demitiram ainda o técnico, né, o Luiz Castro, por dinheiro. Porque não tem como. Fizeram um contrato absurdo, onde a verba de rescisão é extremamente alta.
0: Mas por que a situação financeira que está o Inter e o Grêmio, como é que faz um negócio desse?
1: Isso, né? é que
0: tem mais gente
1: envolvida,
0: não é só o presidente.
1: Exato,
0: todo mundo deu amém na hora de contratar.
1: Aí, né? Eu estava assistindo hoje o noticiário do meio-dia. Ah, porque a direção passada deixou o Grêmio em maus lençóis, mas essa está deixando também. Olha o contrato que fizeram com o Luiz Castro. Ele, como técnico, não vingou e não vai vingar. Uma, porque não é um técnico que tenha um esquema tático definido. Ele não tem esquema tático. Ele simplesmente bota a gurizada jogada lá e tipo meio que um rachão assim, sabe? E aí tu vai ver, o time já não ajuda também. Se desfez do Arthur, se desfez do William.
0: Vai também, cara.
1: Né? Então, aí o torcedor fica naquela, tá, mas o que estão fazendo, cara? Até um tempo atrás, nós estávamos conversando aqui esses dias, até um tempo atrás... Era um problema para os outros clubes ter o Grêmio na sua frente, ou o Inter, né? O Inter, vão ter que encarar o Colorado. Vão ter que encarar o Grêmio. Era um problema.
0: Hoje os caras têm tranquilidade, vamos somar três pontinhos.
1: Exatamente. Né? Tchê, não, esse aí, se a gente forcejar um pouquinho, a gente ganha deles lá. Lá que eu digo em casa.
0: Se tu for analisar também, tanto os treinadores do Inter como do Grêmio, não tem um currículo assim que diga, pô,
1: não tem,
0: cara,
1: não tem.
0: Trouxeram
1: não
0: dois caras de peso aqui pro Sul. Na verdade, é modinha
1: esse negócio
0: de treinador estrangeiro.
1: Outra coisa também, treinador de peso ou jogador de peso não vem pro Grêmio ou pro Inter. O Grêmio e o Inter contrataram jogadores agora da Copa do Mundo, né?
0: Ou tá terminando o contrato.
1: Mas
0: para
1: esses jogadores que não são tão conhecidos, é negócio vir pro futebol brasileiro. Bom, os caras têm a possibilidade de aparecer. Sempre quem tá jogando na Série A tem um holofote a mais. Só que aí não adianta, né? Tu tem um jogador de seleção no quadro, no teu plantel.
0: E agora o Inter quer trazer um centroavante. O Inter quer trazer um centroavante com 35 anos, ele quer 2 anos de contrato.
1: Resumindo, quer se aposentar. Esses dias eu ainda estava vendo um vídeo, um Colorado até, eu achei muito interessante o raciocínio dele. Desabafo Colorado, o nome da página, muito interessante. E aí ele falando que a categoria de base do. Claro, ele estava falando do Inter, na verdade. Mas eu fiquei pensando, cara, isso acontece no Grêmio também. Surge o jogador, surge aquele jogador de base, o diferenciado, primeira coisa que faz, vamos vender.

0: Para trazer quem? Ah, tchê, temos que pagar as contas e aí a gente traz um jogador mais experiente. Aí tu vai ver, é um jogador de 34, 35 anos, com
1: Fim de
0: histórico
1: carreira.
0: fim de carreira, com histórico de lesão.
1: Ó, Carolzinha, Vila Gaúcha. Hoje o Remo é nosso. Não te entrega, meu Colorado. Tá difícil, mas não tá morto quem peleia.
0: A tarefa do Colorado é mais.
1: É menos
0: É
1: difícil.
0: menos difícil, vamos dizer assim.
1: Que a do
0: Menos
1: Grêmio
0: difícil que a
1: ontem,
0: do
1: não
0: Grêmio
1: resta
0: ontem.
1: dúvida.
0: Não, não tem
1: Mas o Inter é
0: comparação.
1: campeão, Dedede. É conhecido como o balão de oxigênio. Tu tá quase morrendo na UTI, ele vai lá e te dá um gazinho, tu recupera de novo.
0: E pode acontecer, pode. E para o Inter, até um empate é mau negócio hoje. Até empate é mau
1: Até porque
0: negócio.
1: o Santos fez um estrago ontem no Vasco, né?
0: Pois
1: Eu
0: é,
1: jurava que
0: cara, o Vasco
1: empatava.
0: estava embalado e aí, mas sempre é
1: Mas
0: assim, né?
1: desceu rasgando a ladeira.
0: É.
1: Vai caindo, né? Dionísio, um abraço a você, o Leandro, a todos os ouvintes. Amanhã, meio-dia e 30, terça-feira, sua linda. Se Deus quiser, estamos de volta na Delta. Valeu!
0: Feito, Beto saindo fora, voltando amanhã, meio-dia e 30, aqui na nossa programação. A partir de agora, sucessos em FM, aqui na Mais Ouvida. Comigo na Central de Áudio, segue por aqui o grande Leandro Hernandes. Vai conosco, trazendo muita música boa para você. Muito bem, a gente vai iniciando por aqui. 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Muito bem, abrindo aí a programação dos sucessos em FM de hoje, tem Israel e Rodolfo.
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2: 5:19.
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Existe uma teoria que se chama 90-10, onde uma pessoa tem 90% daquilo que você procura em alguém, só que você foca naqueles 10% que falta. Aí você sai pra rua, se aventura, e realmente você encontra aqueles 10%, mas não se deu conta que perdeu os 90%.

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1: Muito bem, tá aí Júlia e Rafaela, fechando meia hora de sucessos em FM aqui na mais ouvida da cidade, agora 5:30 em ponto.
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9: De volta, e pra falar que Fafá e Margareth Menezes regravam um clássico de João Donato, hein? Chegou ao mercado digital mais 2 singles que compõem o álbum Viva Donato, em homenagem a João Donato, um dos maiores compositores da música brasileira, que morreu em 2023, aos 88 anos. E Moriô, parceria entre Donato e Gil, lançada em 75, é interpretada por Margareth Menezes, enquanto De Um Jeito Diferente, parceria de Donato com Lilas, eternizada por Emílio Santiago, tem agora Fafá de Belém dando vida à canção. A ser lançado neste segundo semestre de 2026, o álbum conta ainda com outras grandes participações: Antônio Adolfo, Bebel Gilberto, Djavan, Donatinho, Dori KM, Fernanda Abreu, Gilberto Gil, Ivan Lins, Roberta Sá e vários outros. Fique ligado, amanhã eu trago mais notícias do mundo da música. Até lá, tchau!
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1: É isso aí, agora 5 horas 36 minutinhos. Temperatura nesse momento aqui na Rainha da Fronteira de 21 graus, seguimos em frente com a nossa programação, trazendo muito mais música para você ligado aqui com a gente. 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Ok, vamos de mais música. Vamos lá, começamos esse bloco com Zé Neto e Cristiano.

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0: Muito bem, tá aí, Panda, fechando, né, uma hora de programação aqui do nosso Sucessos em FM. Agora, faltando um minutinho para 6 da tarde.
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2: É isso aí, agora 6 horas mais um minutinho. Temperatura nesse momento aqui na Rainha da Fronteira, segue na faixa dos 21 graus e a gente segue em frente com a nossa programação, trazendo muito mais música para você ligado aqui com a gente. Vamos lá, vamos em frente trazendo música. 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É isso aí, vamos em frente trazendo mais música para você aqui na nossa programação. Bora lá, abrindo esse bloco com Zezé Di Camargo.

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2: 6h17.
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1: Muito bem, tá aí Eduardo Costa, fechando mais meia hora de muita música pra você aqui no Sucessos em FM, agora 6h31.
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1: Muito bem, 6 horas mais 36 minutos. Temperatura nesse momento, aqui na Rainha da Fronteira, é de 20 graus e a gente segue em frente com a nossa programação. 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Vamos de mais música, vamos lá, trazendo mais sucesso para você. Começamos esse bloco com Ana Castela.

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0: Muito bem, daí Diego e Vitor Hugo, fechando a programação aqui dos Sucessos em FM de hoje. 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Muito bem, a gente vai agora para um rápido intervalo. Vem aí a Voz do Brasil e 8 horas tem muito mais para você aqui na nossa programação. Leandro Hernandes saindo fora e voltando amanhã, 1 da tarde, aqui na programação da Rádio Delta. E eu também me despeço de vocês por hoje. Retorno, se Deus quiser, amanhã, 5 da tarde, com muita música, energia positiva, informação e alto astral no teu rádio. Beleza? Deixo aqui meu boa noite para você e até amanhã, se Deus quiser. Valeu, gente. Um grande abraço a todos. Tchau, tchau.
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0: Atenção radialistas de todo o Brasil. É hora de noticiar os fatos que ajudam a construir um novo país. Direto dos estúdios da Empresa Brasil de Comunicação, em Brasília, vem aí a Voz do Brasil.
1: Em Brasília, 19 horas.
0: Está no ar a Voz do Brasil. As notícias do governo federal que movimentaram o país no dia de hoje.
2: Olá, boa noite.
1: Boa noite para você que nos acompanha em todo o país.
2: Segunda-feira, 17 de agosto de 2026.
1: Vamos ao destaque do dia.
2: Petrobras confirma a existência de petróleo no litoral do Amapá.
1: Empresa seguirá com estudos para determinar a quantidade e a qualidade do óleo encontrado. Luana Karen.
3: O poço onde a Petrobras encontrou petróleo está localizado a cerca de 175 quilômetros da costa do Amapá, a uma profundidade de quase 2.900 metros.
2: Brasil registra redução de 30% nas mortes por malária em 2025 em relação ao ano anterior.
1: Foram registrados ainda 118.037 casos, 15% a menos que em 2024. Graziele Bezerra.
4: Se diagnosticada a tempo, a malária tem cura e o tratamento é eficaz.
2: E ainda, arte nas escolas.
1: Homologadas as diretrizes para o ensino na disciplina de educação básica.
2: O estudo deve ser organizado em quatro componentes: artes visuais, dança, música e teatro. Thaís Antônio.
5: De acordo com as novas diretrizes, o ensino de arte nas escolas deve aproximar os estudantes das diferentes formas de fazer e vivenciar a disciplina.
1: E hoje, na apresentação da Voz do Brasil, eu, Mariana Jungmann e Luciano Seixas.
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1: É na costa do Amapá que foi descoberta uma nova riqueza do Brasil.
2: A Petrobras anunciou a existência de petróleo num poço que está sendo perfurado pela empresa.
1: Assim que concluída a perfuração, será feito o levantamento da quantidade de petróleo na região.
2: Hoje, autoridades visitaram um navio sonda da empresa, embarcação adaptada para a perfuração de poços em águas profundas e ultraprofundas.
3: Com a descoberta da Petrobras da presença de petróleo em poço perfurado na margem equatorial, uma comitiva do governo federal visitou nesta segunda-feira o navio sonda da empresa. A embarcação está localizada em região de águas profundas no litoral do Amapá. De acordo com a presidente da Petrobras, Magda Chambriard, o poço começou a ser perfurado em outubro do ano passado e em mais alguns dias deve ter o trabalho de avaliação concluído.
6: Nós descobrimos óleo, né, no Poço Morfo, mas que até agora confirmou todas as nossas expectativas de um potencial relevante de petróleo na margem equatorial, mais especificamente no litoral do estado do Amapá. Esse poço vai acabar nos próximos, talvez, 15, 20 dias, né? Vamos ver quando é que ele acaba. Logo a seguir, nós temos que delimitar essa descoberta, ou seja, a gente tem que saber quanto é que de petróleo tem de fato nessa área, né?
3: Na semana passada, a Petrobras já havia confirmado a presença de hidrocarbonetos na região. Os hidrocarbonetos são compostos orgânicos formados exclusivamente por átomos de carbono e hidrogênio e onde são encontrados indicam presença de petróleo e gás natural. Com a exploração de novos poços, a

0: Brasil vem do pré-sal. Essa exploração deve chegar ao pico até 2035, indicando a necessidade de outras fontes de combustível fóssil. Reportagem Luana Karen.
1: Como deve ser o ensino de arte nas escolas? O Ministério da Educação homologou diretrizes para o ensino do componente curricular na rede de educação básica.
2: O documento estabelece que o ensino deve ser organizado em 4 eixos: artes visuais, dança, música e teatro.
1: O anúncio dessas diretrizes ocorreu hoje e a repórter Thaís Antônio acompanhou tudo e traz os detalhes ao vivo para a gente aqui no estúdio. Boa noite, Thaís.
3: Boa noite, Mariana. Boa noite, Luciano e ouvintes da Voz do Brasil. De acordo com as novas diretrizes, o ensino de arte nas escolas deve aproximar os estudantes das diferentes formas de fazer e vivenciar a disciplina. E para isso ser feito, a arte deve ser dividida em 4 componentes curriculares: artes visuais, dança, música e teatro. O texto complementa a Base Nacional Comum Curricular, que estabelece os conhecimentos, competências e habilidades esperados dos estudantes ao longo da educação básica. Com isso, as escolas passam a ensinar conteúdos, métodos e processos de criação em arte como prática educativa e não apenas como atividade secundária ou recreativa. Outro destaque é a aproximação entre professores, artistas e mestres e mestras das culturas populares. A resolução reconhece a importância de incluir esses saberes no processo educativo por meio de um trabalho colaborativo com professores de artes visuais, dança, música e teatro, como explica o ministro da Educação, Leonardo Barchini.
4: Primeiro, a gente fortalece as 4 linguagens separadamente. Elas obviamente atuam em conjunto, mas a gente fortalece cada uma das 4 linguagens: as artes visuais, a música, a dança e o teatro. E a gente reconhece que na formação de professores com essas diretrizes, também precisaremos ter habilitação em cada uma dessas especificidades, dessas 4 linguagens, teremos que ter formação específica. Então, isso eleva o ensino das artes a outro nível.
3: A resolução também define orientações para a organização do currículo, a distribuição dos professores, a estrutura física e pedagógica das escolas e os processos de avaliação. Todas essas medidas devem considerar princípios como equidade, acessibilidade, inclusão e justiça social. Mariana e Luciana, com vocês.
2: Obrigado pelas informações, Thaís Antônio.
1: Malária é caracterizada por febres altas, calafrios, tremores, dores de cabeça, podendo estar associada também a vômitos e náuseas.
2: Causada principalmente pela picada de mosquitos infectados, a maior parte de casos da doença estão no norte do país.
1: Mas, no ano passado, caiu o número de infectados pela malária, bem como de óbitos em função da doença.
5: A malária contaminou cerca de 118 mil pessoas no ano passado, 15% a menos do que em 2024. Os resultados foram apresentados nesta segunda-feira, durante um congresso da Sociedade Brasileira de Medicina Tropical. O número de mortes em função da doença também caiu, especialmente na região amazônica, que concentra o maior número de casos, como disse o ministro da Saúde, Alexandre Padilha.
6: 2025, nós tivemos uma redução de mais de 50% dos óbitos por malária, mais de 40% de redução de malária em terra indígena, mais de 40% de malária em áreas de assentamento rural, assentamentos na região amazônica brasileira, que é uma das duas regiões com maior incidência de casos de malária. E tivemos o menor número de internações por malária.
5: Em menor escala, a infecção pode ocorrer devido à transfusão sanguínea, compartilhamento de agulhas contaminadas ou da gestante para o bebê. Mas o principal modo de transmissão é pela picada de fêmeas infectadas do mosquito Anopheles, também conhecido como carapanã ou mosquito prego. De acordo com o presidente da Sociedade Brasileira de Medicina Tropical, Gustavo Romero.
7: Por isso, a gente tem, às vezes, muita dificuldade, né, de definir exatamente aquela população que efetivamente está em risco, né? Os mosquitos se mexem, né? E os mosquitos crescem com as variações climáticas, que é outro detalhe importante que a gente deve levar em consideração. E, muito frequentemente, populações que estão mais vulneráveis estão mais expostas à picada desses mosquitos. E por isso que a malária se transmite com tanta eficiência, né?
5: Se diagnosticada a tempo, a malária tem cura e o tratamento é eficaz. Após a confirmação da doença, o paciente recebe o tratamento gratuitamente em unidades do Sistema Único de Saúde.
1: Inclusive, a ata

0: Fenoquina, medicamento que previne novas manifestações da malária. Por ser administrado em dose única, ele impede que o paciente abandone o tratamento, como explica o infectologista Marcos Lacerda.
1: Comparando com as medicações que são tradicionalmente usadas para malária, que vão de 7 a 14 dias, resulta num benefício muito grande para o paciente. É que as pessoas se tratam enquanto tem febre, geralmente 2, 3 dias, depois ela para de usar a medicação. E isso então faz com que as recaídas aconteçam. Praticamente metade dos casos que estão registrados hoje no Brasil são de recaídas. Então, uma medicação que iniba a recaída é uma medicação altamente estratégica no controle da malária no país.
0: O medicamento está disponível tanto para pacientes maiores de 16 anos e com mais de 35 quilos, quanto para crianças a partir de 2 anos e com peso mínimo de 10 quilos. Reportagem Graziele Bezerra.
2: Entre junho e julho, foram confirmados 21 casos de sarampo no estado de São Paulo.
3: Neste fim de semana, o ministro da Saúde, Alexandre Padilha, esteve no estado, em Grajaú, acompanhando a vacinação contra a doença.
2: E comentou que o reforço na imunização visa prevenir a circulação e a transmissão do sarampo.
4: Em 2026, nós já temos aqui na cidade de São Paulo cerca de 20 casos também com relação de importados, são cepas que circularam nos Estados Unidos e no Canadá. E esse esforço é para manter esse bloqueio, para não permitir que aconteça em São Paulo em 2026, o que aconteceu em 2019, quando começou um surto assim e se propagou para ter 20 mil casos de sarampo em 2019. Naquele momento o Brasil perdeu o certificado de livre do sarampo. Reconquistamos o certificado em 2024 e queremos manter São Paulo, o estado de São Paulo e o Brasil livre do sarampo.
3: Para crianças de 6 a 11 meses, a dose aplicada durante a estratégia é considerada dose zero e não substitui as doses previstas no calendário nacional de vacinação aos 12 e aos 15 meses.
2: Para as demais idades, os profissionais de saúde verificam a necessidade de vacinação de acordo com a faixa etária e a situação vacinal de cada pessoa.
3: A cada hora, mais de 1.000 vidas são perdidas devido às doenças cardiovasculares em todo o mundo, segundo a Organização Mundial de Saúde.
2: Estima-se que cerca de 18 milhões de pessoas morrem anualmente em decorrência de condições que afetam o sistema circulatório.
3: De acordo com a Sociedade Brasileira de Cardiologia, o Brasil ocupa o 9º lugar em número de mortes cardíacas.
2: E hoje, 17 de agosto, marca o início da Semana da Saúde Vascular, que promove conscientização, prevenção e diagnóstico precoce.
5: Seu Manuel Arruda da Silva tem 80 anos. Quando precisou ser atendido para tratar de um ferimento, descobriu um grave comprometimento na circulação. Uma cirurgia vascular conseguiu inicialmente melhorar o fluxo de sangue, mas a amputação da perna direita acabou sendo inevitável. Hoje, 8 meses depois, seu Manuel agradece pela vida.
6: Eu estou aqui ainda, eu vi quando na história.
5: Histórias como a de seu Manuel Arruda ajudam a explicar por que as doenças que comprometem a circulação continuam sendo um importante problema de saúde pública. Elas estão entre as principais causas de morte no país. Muitas dessas condições se desenvolvem de forma silenciosa. Por isso, a prevenção e o diagnóstico precoce são fundamentais para reduzir complicações e salvar vidas. O cirurgião vascular do Hospital Universitário de Brasília, Paulo Saad, alerta para hábitos e cuidados que podem prevenir doenças vasculares.
7: Controlar a glicemia, controlar a pressão, controlar as gorduras no sangue e cessar o tabagismo.
5: O aposentado Humberto dos Santos, de 62 anos, sofreu um infarto em 2022. Após o episódio, teve um AVC que comprometeu a fala e os movimentos. Desde então, faz tratamento no Hospital Universitário de Brasília. O filho, Leandro dos Santos, que o acompanha no tratamento, fala sobre um vício que colaborou para agravar o quadro de doenças cardiovasculares de seu Humberto.
8: Ele sempre foi fumante, né?
9: E aí vocês acham que a causa principal foi essa?
8: Creio que seja, né? Cigarro.
5: O especialista Paulo Saad fala sobre alguns sinais que indicam que é hora de procurar um médico.
7: Um paciente que caminha uma curta distância e já começa a ter dor, aquele paciente que faz o esforço e tem dor no peito. Então esses sinais significam que o músculo que está trabalhando, se você tem uma obstrução da circulação, esse oxigênio não chega na quantidade necessária, esses pacientes precisam procurar ajuda urgentemente.
5: A informação é uma aliada dos pacientes na hora de reconhecer sintomas precoces, procurar atendimento no momento certo e adotar medidas que melhoram a qualidade de vida. Por isso, na semana de 17 de agosto, é comemorada a Semana da Saúde Vascular, período dedicado à conscientização sobre doenças que afetam o sistema circulatório. Reportagem Luciana Colares de Holanda.
2: Hoje também é Dia do Patrimônio.
3: A data foi criada para marcar a importância de preservar a arte, a cultura e a história que estão por trás de tantas tradições brasileiras.
2: O patrimônio pode ser material, como conjuntos de casarões históricos ou determinados prédios e igrejas, ou imaterial, quando está ligado a festas tradicionais, por exemplo.
3: Hoje, mais cedo, eu conversei com o presidente do Instituto do Patrimônio Histórico e Artístico Nacional, Davidson Guzmão, sobre a preservação e a conservação dessa memória coletiva. Acompanhe. Presidente Davidson Guzmão, bem-vindo à Voz do Brasil para a gente falar de história, cultura, nesse Dia do Patrimônio, né? Eu queria que o senhor começasse, então, explicando por que que a gente precisa de um dia para marcar esse tema e quais são as provocações que essa data faz.
10: Mariana, primeiro quero dizer que é um prazer estar aqui para a gente falar de algo que é tão importante para o reconhecimento da diversidade cultural brasileira, que é o patrimônio cultural. Uma das nossas principais atribuições e competências é a ampla divulgação e promoção do patrimônio cultural, exatamente para que essa diversidade seja reconhecida, não só pelo Estado, mas que ela seja reconhecida e percebida também pela sociedade. E é por isso que a gente tem um dia dedicado ao patrimônio cultural, o dia 17 de agosto, que é um dia que foi escolhido em razão do nascimento, a data de aniversário de Rodrigo Melo Franco de Andrade, que foi o primeiro presidente do IPHAN e que ficou 30 anos ficou 30 anos fazendo a gestão do IPHAN e que foi a pessoa que inaugurou um sistema de proteção de patrimônio cultural no Brasil. Então, esse a justificativa, vamos dizer assim, é por causa, né, do nascimento de Rodrigo Melo Franco, que a gente tem o dia 17 de agosto escolhido, mas é sobretudo por conta da importância do patrimônio na vida das pessoas no dia a dia.
3: Agora, as celebrações vão se prolongar ao longo de todo esse mês. Qual é o tema desse ano e o que está previsto na programação?
10: Esse ano o tema é patrimônio criativo, inclusão produtiva, trabalho e renda. Exatamente para marcar uma dimensão do patrimônio cultural, que é a dimensão da cidadania e da produção de renda, da possibilidade de trabalho e renda para pessoas que vivem do patrimônio cultural. Vou dar um exemplo, o ofício de paneleiras lá em Goiabeiras, um bairro lá no Espírito Santo, né, em que a gente tem um bem cultural que é o ofício de paneleiras, um saber tradicional relacionado ao fazer a panela, né, que é produzida, uma panela de barro que é produzida onde é feita a famosa moqueca capixaba.
3: Aquela panela tradicionalíssima de fazer a moqueca capixaba, né?
10: Exatamente. E que tem uma dimensão, uma relação muito direta com o mercado, que, portanto, afere renda, né, ofere renda para aquelas paneleiras. Então, esse é um exemplo importante, mas a gente tem vários outros, né, de pessoas, de detentores que vivem diretamente do patrimônio cultural, de centros históricos que são dinamizados a partir do patrimônio que é reconhecido, desse centro histórico que é reconhecido em algumas das nossas cidades no país.
3: E aí a gente tem uma programação prevista, as pessoas podem checar essa programação onde, como é que funciona?
10: Isso, a gente tem uma programação em todos os estados do Brasil, nós teremos atividades. Essa programação está disponível no portal do IPHAN, www.ifan.gov.br. Quem quiser acessar e ver o que vai estar acontecendo no seu estado, pode acessar a programação lá no portal do IPHAN na internet.
3: Lembrando aqui que IPHAN se escreve com PH, né?
10: Exato.
3: Que é Instituto do Patrimônio Histórico e Cultural. Presidente, no próximo ano também vamos ter outra celebração importante, que são os 90 anos do IPHAN, né? Quais são os principais desafios que ainda permanecem em relação à preservação do patrimônio.
10: Isso, ano que vem o IFAM completa 90 anos e nós estamos aí pensando numa série de atividades e programação que deve ocorrer ao longo do ano todo. Em termos de desafios, a gente tem vários desafios, porque o patrimônio cultural ele se relaciona com o dia a dia das pessoas, com o dia a dia das cidades. E aí eu posso aqui, acho que nomear dois. Um que está na ordem do dia e que a gente tem discutido muito é no que a gestão do patrimônio se relaciona, por exemplo, com as mudanças climáticas, né? Então, o aumento da intensidade de chuvas, das temperaturas, como que isso se relaciona com o patrimônio cultural na gestão dos centros históricos, que cuidados nós devemos ter e como nós devemos pensar ações de prevenção, adaptação e mitigação a essas mudanças climáticas. Esse é um desafio que está na nossa ordem do dia e que nós estamos pensando como tratar desse enfrentamento às mudanças climáticas no âmbito da gestão do patrimônio cultural. Um outro desafio é aquele que, na verdade, é um desafio e é, ao mesmo tempo, diretriz para a gestão do patrimônio cultural, que é a gestão compartilhada. Então, a articulação com estados e municípios, a articulação com a sociedade civil organizada para a gestão do patrimônio, para que essa gestão, ela, de fato, ela seja compartilhada entre os órgãos de poder público e a sociedade.
3: Pois é, e é importante que a sociedade mesmo se envolva, né, presidente, nesse tema, cobre a preservação do patrimônio na sua cidade, no seu estado. Como que é possível fazer isso?
10: Bom, hoje a gente tem a participação social como um princípio que atravessa a maioria das políticas públicas no Brasil, inclusive a de patrimônio cultural. Então, hoje, a sociedade, as pessoas podem procurar os órgãos de patrimônio de sua cidade, do seu estado, podem procurar o IFAM tem representação, tem superintendências em todos os estados e podem procurar também as instâncias de controle social que trabalham com patrimônio cultural, os conselhos de cultura e, em alguns casos, os próprios conselhos de patrimônio que existem nos municípios e nos estados.
3: Lembrando, né, presidente, que até para deixar um pouco mais palpável para as pessoas, quando a gente fala de patrimônio, a gente está falando tanto daquele casarão histórico, aquele prédio antigo, aquela igrejinha, mas também do fazer cultural muito típico. Tudo isso é dever nosso, como sociedade, ajudar a preservar, né? O senhor mencionou aí as paneleiras, por exemplo. Tudo isso é patrimônio e é dever da sociedade proteger, né?
10: Exato, é tudo isso e muito mais. Na verdade, a gente faz uma divisão entre patrimônio material e imaterial, mas quando a gente está falando de patrimônio, a gente está falando de valor, na verdade, sobretudo, né? Então, é importante a gente entender que o patrimônio material, as edificações, as obras de arte, elas são reconhecidas e entendidas como integrantes da nossa identidade, como elementos que ajudam a compreender a nossa história, as várias memórias e identidades que existem no país, porque são atribuídos valores a essas coisas. Da mesma maneira, as várias celebrações, os conhecimentos tradicionais, os fazeres, os saberes, né? Lugares que são importantes, né? Para a compreensão das memórias dos vários grupos formadores da sociedade brasileira, para usar o termo da Constituição, também são importantes. É o chamado patrimônio imaterial.
3: É isso aí. Nós conversamos com Davidson Guzmão, presidente do Instituto do Patrimônio Histórico e Artístico Nacional. Falei errado mais cedo. Instituto do Patrimônio Histórico e Artístico Nacional. Muito obrigada, presidente, pela sua entrevista aqui à Voz do Brasil.
10: Obrigado, Mariana. A gente está à disposição da Voz do Brasil e de todos os brasileiros para conversar sobre o patrimônio. Essa é a nossa função, nosso métier e é, sobretudo, a nossa alegria.
2: Concursos federais têm novas nomeações e convocações.
3: As medidas publicadas no Diário Oficial da União contemplam aprovados nas duas edições do Concurso Público Nacional Unificado e no Comando do Exército.
2: Todas as nomeações foram homologadas antes do início do período de defesa eleitoral.
3: Para o CPNU2, estão autorizadas 69 nomeações de candidatos de nível superior. E para a primeira edição do CPNU, são 40 vagas de contratação temporária.
2: Quem está na lista de espera do primeiro concurso público unificado deve realizar uma nova manifestação de interesse entre os dias 24 de agosto e 4 de setembro pelo aplicativo SouGov ou pela versão web do serviço mediante login.
3: Quem não se manifestar no prazo será excluído do banco de candidatos aprovados em lista de espera de todos os cargos do CPNU 1, inclusive para fins de contratação temporária.
2: abertas as inscrições para o selo Patrocinadores do Futuro 2026.
3: Uma iniciativa que pretende reconhecer a contribuição de empresas e entidades para a promoção, para a proteção previdenciária de seus trabalhadores e associados.
2: A participação é gratuita e voluntária.
3: As inscrições vão até 31 de agosto e são realizadas por formulário eletrônico disponível no site gov.br/previdência.
2: O regulamento completo e as orientações também estão disponíveis no portal do Ministério.
3: Essas foram as notícias do Governo Federal.
2: Uma realização da Secretaria de Comunicação Social da Presidência da República.
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2: Fique agora com as notícias do Poder Judiciário e do Congresso Nacional. Boa noite.
3: Uma boa noite. Até amanhã.
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13: Poder Judiciário inicia a 33ª semana Justiça pela Paz em Casa.
14: Para STJ, prisão em flagrante de mãe em estado diverso da morada dos filhos não impede concessão de regime domiciliar.
13: TSE inaugura o Centro de Divulgação das Eleições 2026, o CDE.
14: Boa noite, eu sou Arthur Filho.
13: E eu sou Walter Lima.
14: A partir de hoje até sexta-feira, 21 de agosto, o Poder Judiciário Brasileiro se mobiliza na 33ª Semana Justiça pela Paz em Casa.
13: Coordenada pelo CNJ, em parceria com os Tribunais de Justiça Estaduais, a iniciativa promove mutirões de julgamentos e audiências para dar rapidez aos processos de violência de gênero, além de realizar ações de conscientização em todo o país. Carolina Chaves.
15: A campanha é realizada 3 vezes ao ano, nos meses de março, agosto e novembro. O foco é fortalecer a política judiciária no combate à violência doméstica e familiar contra a mulher. Segundo o presidente do STF e do CNJ, ministro Edson Fachin, esta semana, mais uma vez em todo o Brasil, os tribunais de justiça prepararam programações especiais.
16: Será o nosso esforço concentrado de julgamentos, de audiências e mutirões voltados à proteção de mulheres em situação de violência. Os números nos impactam. Os números mostram um judiciário que tem pressa.
15: Na última edição, realizada em março deste ano, foram proferidas mais de 16 mil sentenças, realizadas mais de 10 mil audiências e concedidas 11.648 medidas protetivas de urgência.
14: O fato de uma mãe ser presa em estado diferente de onde filhas menores residem não impede por si só a concessão da prisão domiciliar.
13: Essa conclusão é do STJ. Fátima Uchoa.
17: Durante viagem de ônibus interestadual, a mulher foi presa em flagrante e teve a prisão preventiva decretada após serem encontradas drogas na mochila dela. A defesa informou que a mulher era mãe de 2 meninas menores de 12 anos e pediu a prisão domiciliar. O Tribunal de Justiça do Paraná negou o pedido porque as crianças já estavam com a avó em outro estado. Mas no voto que prevaleceu na sexta turma do STJ, o ministro Og Fernandes explicou que mesmo com a gravidade da acusação e a expressiva quantidade de droga apreendida nesse caso, essas circunstâncias isoladamente não impedem o regime domiciliar.
14: O Tribunal Superior Eleitoral inaugurou hoje o Centro de Divulgação das Eleições 2026, o CDE.
13: O espaço instalado no TSE em Brasília foi preparado para atender aos profissionais de imprensa envolvidos na cobertura das eleições de outubro deste ano. Rimac Souto.
18: A inauguração foi feita pelo presidente do TSE, ministro Cássio Nunes Marques.
19: A ideia é que o Centro de Divulgação das Eleições seja mais do que um espaço de trabalho para os profissionais que acompanharão as eleições. O objetivo é que se torne um ambiente de diálogo aberto com a Justiça Eleitoral, em que a transparência e o acesso à informação não encontrem quaisquer obstáculos. O trabalho realizado por vocês, jornalistas, de dentro e de fora do país, é essencial para que a sociedade tenha acesso a informações corretas e contextualizadas sobre o processo eleitoral. Nunca é demais sublinhar que uma imprensa livre e participativa é sinônimo de democracia. A Justiça Eleitoral tem na imprensa uma aliada, por compartilhar com ela a paixão pela democracia e pela informação de qualidade.
18: Ao inaugurar o CDE, o ministro também lançou a campanha Eleições 2026, Coisa de Pele.
14: Comissário de bordo demitido por se recusar a tomar a vacina contra a Covid-19 deve receber as verbas rescisórias.
13: O TST entendeu que ele tinha uma justificativa médica para não se vacinar. Simone Moura.
20: O comissário da Gol foi demitido por justa causa em novembro de 2021, durante a pandemia. Ele disse que não tomou a vacina porque tinha risco elevado de trombose. Inclusive, apresentou o laudo médico que indicava a contraindicação à vacinação. Mas a empresa alegou que o atestado não tinha respaldo científico. A justa causa foi mantida na primeira instância, mas o Tribunal Regional do Trabalho do Rio de Janeiro afastou a punição. No TST, ao analisar recurso da Gol, o entendimento é que a recusa à vacina pode, em tese, ser considerada ato de indisciplina ou insubordinação.
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14: A você uma boa noite.
13: E até amanhã.
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21: Eu sou Paula Groba.
22: E eu sou Ricardo Nakaoka.
21: E estes são os destaques de hoje do Jornal do Senado, que começa agora.
22: Senado terá esforço concentrado e fim da escala 6x1 pode entrar na pauta.
21: Avança projeto que prevê biometria de recém-nascidos para evitar troca e tráfico de bebês.
22: Instalada comissão sobre MP que amplia crédito para motoristas.
21: Boa noite.
22: Boa noite.
21: Mesmo com as campanhas eleitorais em curso, o Senado vai manter a agenda de votações. O presidente do Senado, Davi Alcolumbre, convocou os parlamentares para um novo esforço concentrado de 31 de agosto a 4 de setembro.
22: Entre os temas que podem ser analisados está o fim da escala de trabalho 6x1. Os detalhes com a repórter Raíssa Abreu.
23: Os senadores e senadoras voltam a se reunir para votar temas prioritários na semana de 31 de agosto a 4 de setembro. O anúncio foi feito pelo presidente Davi Alcolumbre. Na pauta, o fim da escala de trabalho 6x1, a PEC da Segurança Pública e a criação da Política Nacional de Minerais Críticos e Estratégicos.
24: Então eu decidi, como presidente do Senado, que uma semana seria semipresencial e a outra semana de esforço concentrado presencial. Então eu queria que os gabinetes fossem avisados, as assessorias avisadas, para que no próximo esforço concentrado nós estejamos todos aqui presentes no plenário, se for possível, os 81 senadores.
23: Essa é a segunda data de esforço concentrado de votações do segundo semestre. Na primeira, de forma semipresencial, foram votados, por exemplo, o projeto que cria o Programa de Desenvolvimento da Indústria de Fertilizantes e uma medida provisória que socorreu vítimas de desastres naturais. Esforço concentrado é como se chamam as reuniões centralizadas em períodos curtos, na tentativa de votar projetos urgentes, apesar do período eleitoral, quando os parlamentares estão em campanha em seus estados. Esse ano, 2/3, ou 54 das vagas do Senado estão em disputa. Para saber mais sobre a função do Senado e dos senadores e senadoras, visite o especial Eleições 2026 da Agência Senado, em senado.leg.br.
21: A troca de bebês e o tráfico de crianças são riscos que podem ser evitados com mais segurança e identificação nas maternidades. Um projeto aprovado pela Comissão de Constituição e Justiça prevê a coleta de dados biométricos do recém-nascido logo após o parto.
22: A medida busca garantir a identificação segura do bebê e dar mais proteção às famílias. Os detalhes com o repórter Bruno Lourenço.
25: Pelo texto, o procedimento de identificação biométrica deverá registrar as impressões digitais da mãe e a dos pés do bebê. Essas essas informações constarão da declaração de nascido vivo. A relatora, senadora...
22: Os detalhes com o repórter Bruno Lourenço.
25: Pelo texto, o procedimento de identificação biométrica deverá registrar as impressões digitais da mãe e a dos pés do bebê. Essas informações constarão da declaração de nascido vivo. A relatora, senadora Roberta Cioli, do Republicanos de Roraima, defendeu a medida.
0: Exigência de vinculação individualizada e rastreável entre a identificação biométrica da mãe e do recém-nascido, destinada a assegurar a autenticidade, identificação e a integralidade das informações registradas.
25: A senadora doutora Eudócia, do PSDB de Alagoas, reforçou que a iniciativa aumenta a segurança do registro civil e previne a troca, o roubo, a

0: as adoções irregulares e o tráfico de bebês.
1: E aí nós iremos mudar a história dos nossos recém-nascidos para não terem o risco de serem trocados ou de se confundido contra o bebê, enfim, de ter algum tipo de fraude.
0: A proposta passará por um turno suplementar de votação na CCJ antes de poder seguir diretamente para a análise da Câmara dos Deputados.
2: O presidente da Comissão de Relações Exteriores defendeu um acordo para evitar uma escalada comercial com os Estados Unidos. Isso porque uma disputa comercial pode ter impactos diretos na economia e nas relações entre os dois países.
3: Diante do novo tarifaço americano, o governo brasileiro abriu um processo de reciprocidade e o Senado acompanha as negociações. O repórter Pedro Pincer tem mais informações.
4: O governo brasileiro anunciou a abertura formal do processo para avaliar se o tarifaço dos Estados Unidos contra exportações nacionais será respondido com base na Lei da Reciprocidade Econômica, que é um novo mecanismo da legislação brasileira para disputas comerciais. O Palácio do Planalto informou que o procedimento foi iniciado a partir do compartilhamento do pedido pela Secretaria Executiva da Câmara de Comércio Exterior com os demais integrantes do seu Comitê Executivo de Gestão. O consultor legislativo do Senado, Marcos Túlio Bezerra, lembrou que o Brasil pode pôr sobre a mesa pautas essenciais para os Estados Unidos, como direitos autorais que afetam as big techs e patentes de medicamentos.
5: Então, se com a ameaça das medidas, a possibilidade de adoção das contramedidas aqui pelo governo brasileiro, o governo já consiga ser bem sucedido em retomar a negociação, a gente já considera que a lei vai ter um sucesso.
4: Em nota, o presidente da Comissão de Relações Exteriores, senador Nelsinho Tradi, do PSD de Mato Grosso do Sul, afirmou receber com atenção à decisão do Poder Executivo. Para o senador, o Brasil precisa estar preparado para agir quando necessário, sem esquecer que as relações bilaterais com os Estados Unidos ocorrem há mais de 200 anos e que todas as possibilidades de entendimento devem ser buscadas antes de uma escalada comercial.
2: Quem trabalha ao volante, o veículo é ferramenta de trabalho e fonte de renda. Mas, na hora de trocar o carro ou renovar a frota, o acesso ao crédito pode ser um obstáculo.
3: Para facilitar esse financiamento, o Congresso vai analisar uma medida provisória sobre o tema. A senadora Leila Barros foi eleita presidente da comissão mista, que vai examinar a proposta. A reportagem é de Marcela Cunha.
6: A senadora Leila Barros, do PDT do Distrito Federal, destacou que o texto foca em uma categoria que hoje reúne mais de 2 milhões de brasileiros, motoristas de aplicativo, taxistas, entregadores e motofrentistas. Esses trabalhadores dependem de seus veículos diariamente, mas esbarram na burocracia dos bancos na hora de financiar um novo modelo. Ao assumir a presidência da comissão mista, a senadora Leila ressaltou que a falta de crédito acessível acaba penalizando quem mais trabalha.
7: Quem trabalha por aplicativo sabe como é difícil chegar ao sistema financeiro apresentando uma renda variável e conseguir crédito com juros e prazos razoáveis. Muitas vezes, o resultado é continuar trabalhando com um veículo antigo e compromete uma parcela cada vez maior da renda do trabalhador.
6: Para facilitar os financiamentos, a medida provisória prevê o uso de recursos do Fundo de Investimento em Infraestrutura Social e a criação de mecanismos de garantia pública. Além de gerar renda, a proposta foca em cidades sustentáveis, incentivando frotas de baixo carbono e pontos de recarga de baterias. A relatora será a deputada Amanda Gentil, do Progressistas do Maranhão.
8: Eleições 2026.
2: Em 2026, o eleitor vai às urnas para escolher quem vai representar seu estado ou distrito federal no Senado. Mas, afinal, o que faz um senador? Além de participar da criação e da revisão das leis, ele tem a missão de fiscalizar o governo federal e exercer atribuições exclusivas do Senado.
3: A reportagem de Yasmin Rodrigues explica como funciona esse trabalho e por que o Senado tem um papel central na democracia brasileira.
9: O Senado Federal é uma das duas casas do Congresso Nacional e representa os estados e o Distrito Federal. Senadores e deputados federais apresentam, discutem e votam propostas que podem virar leis. 2016. O Senado também tem o chamado papel revisor. Depois de aprovada em uma das casas, a proposta é analisada pela outra, que pode fazer mudanças antes da aprovação final. Para o presidente do Senado, Davi Alcolumbre, o trabalho dos parlamentares é uma responsabilidade de todos.
10: Isso não é uma missão de um homem, nem de uma mulher, nem da mesa diretora. Isso é a missão dos 81 senadores, de todos os partidos constituídos no Brasil, de 513 deputados federais e deputadas, porque só a união pode transformar verdadeiramente a vida das pessoas.
9: Senadores e deputados também têm a função de fiscalizar o Poder Executivo. Isso significa acompanhar as ações do governo federal, avaliar políticas públicas, analisar as contas da Presidência da República e criar CPIs. Mas o Senado tem atribuições que são exclusivas da Casa. Uma delas é aprovar as autoridades indicadas pelo Presidente da República, como ministros dos Tribunais Superiores, o Procurador-Geral da República, diretores do Banco Central e embaixadores. Outra é autorizar operações de crédito da União, dos Estados, do Distrito Federal e dos municípios. E, por fim, o Senado é responsável por julgar o Presidente da República em um processo de impeachment, depois que a Câmara dos Deputados autoriza a abertura do processo.
3: Com trabalhos técnicos de Eliseu Caires, o Jornal do Senado fica por aqui. Acompanhe agora as notícias da Câmara dos Deputados. Boa noite.
2: Boa noite e até amanhã.
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11: Câmara aprova diretrizes para desenvolvimento do futebol feminino.
12: Deputados reduzem a carga tributária para resseguradoras nacionais.
11: Parlamentares regulamentam a profissão de conservador-restaurador.
12: Boa noite. Avança na Câmara a proposta que regulamenta a profissão de conservador-restaurador de bens culturais. A medida era uma demanda histórica da categoria, como informa a repórter Paula Bittar.
13: A Comissão de Constituição e Justiça da Câmara aprovou uma proposta que regulamenta o exercício das profissões de conservador-restaurador de bens culturais e de técnico em conservação-restauração de bens culturais. De acordo com o texto aprovado, poderá atuar como conservador-restaurador de bens culturais móveis e integrados quem tiver diploma de curso superior na área, reconhecido pelo Ministério da Educação ou expedido por instituição estrangeira e revalidado no Brasil, ou mestrado ou doutorado na área expedido por instituição brasileira reconhecida pelo Ministério da Educação ou por instituição estrangeira e revalidado no Brasil, desde que tenha elaborado dissertação ou tese em tecnologia da conservação e restauração de bens culturais móveis e integrados e comprove pelo menos 5 anos de atividades técnicas e científicas próprias do campo. Também poderão exercer a profissão aqueles com diploma de outros cursos superiores que exerçam atividades na área há pelo menos 5 anos até a data de publicação da lei e os que tenham concluído até a data de publicação da lei curso de especialização na área observada a carga horária mínima exigida pelo Ministério da Educação. Entre as atribuições do conservador restaurador de bens culturais móveis e integrados estão realizar procedimentos de conservação e restauração em bens culturais, ministrar aulas relacionadas ao tema, desenvolver e coordenar projetos e pesquisas científicas sobre o tema e elaborar laudos técnicos, orientar e supervisionar acondicionamentos e acompanhar o transporte de obras de valor histórico, artístico e cultural, como courier. Já para atuar como técnicos em conservação e restauração de bens culturais móveis e integrados, é preciso ter curso de educação profissional técnica de nível médio na área, no Brasil ou no exterior e revalidado no país, ou então atuar na atividade comprovadamente há mais de 5 anos e não possuir escolaridade técnica exigida até a data da publicação da lei. Entre as atribuições desse profissional estão realizar exame técnico do estado de conservação de bens culturais móveis e integrados e auxiliar em eventos como seminários e exposições sobre o tema. Entre os deveres e responsabilidades do conservador, restaurador e do técnico estão assumir apenas trabalhos que possam realizar com segurança dentro dos limites de sua formação, não utilizar produtos, materiais e procedimentos técnicos que ponham em risco a integridade do bem cultural e, na compensação de acidentes ou perdas, não encobrir ou modificar o que existe do original, de modo a não alterar suas características e condições físicas após o evento. orçamento. A autora do projeto, deputada Fernanda Melchiona, do PSOL do Rio Grande do Sul, considerou a aprovação uma vitória para os profissionais e para as universidades. Segundo ela, os profissionais pleiteiam essa legislação.
14: Eles tinham apresentado essa iniciativa com então o deputado Chico Alencar, que nesse ano não exerceu o mandato federal. E eu apresentei, portanto, esse projeto, que depois foi qualificado pelas contribuições das universidades que têm o curso, como é o caso da UFPEL, na Universidade Federal do Pará, eu tive conhecendo a formação e o trabalho, que contribui enormemente para a preservação de bens culturais, o nosso patrimônio, a valorização da carreira, o incentivo à formação técnica, se aproxima de padrões internacionais, né, de conservação e restauração.
13: A proposta considera bem cultural móvel o objeto de natureza artística, histórica, documental, científica e tecnológica. Isso abrange obras de arte, documentos, artefatos arqueológicos, etnográficos e de cultura popular e elementos paleontológicos de ciências naturais, científicos e tecnológicos, possíveis de serem deslocados ou transportados. Já o bem cultural integrado está vinculado à superfície construída de um bem imóvel ou da natureza. Isso inclui pinturas artísticas ou decorativas, retábulos, esculturas, ourivesaria, cerâmica, azulejaria, estuques, relevos, elementos decorativos e tecnologias que envolvam os elementos construtivos e os materiais de construção empregados nas vedações, revestimentos e acabamentos. A proposta que regulamenta o exercício das profissões de conservador, restaurador de bens culturais e de técnico em conservação, restauração de bens culturais, segue agora para o Senado, a menos que haja recurso para votação antes pelo plenário da Câmara. Da Rádio Câmara, de Brasília, Paula Bittar.
8: Educação.
15: Beto Preto, do PSD, exalta a expansão dos cursos de medicina nas universidades estaduais do Paraná. O deputado cita a criação do curso de medicina em Apucarana e o lançamento da graduação no campus da Unespar, em Paranavaí, além do curso de enfermagem em Paranaguá.
12: Na opinião de Beto Preto, a ampliação das vagas em cursos da área de saúde contribui para a formação de profissionais que atuarão no Sistema Único de Saúde. O parlamentar reforça que as graduações são gratuitas e oferecem oportunidades para estudantes da rede pública.
8: Saúde.
15: Paulo Soares, do Podemos de São Paulo, apresentou projeto que visa descentralizar e regionalizar os serviços do SUS, usando estruturas hospitalares atualmente desocupadas em cidades menores para ampliar atendimentos e reduzir mortes em filas de espera.
12: Paulo Soares cita a cidade de Bauru como exemplo, com a morte de 1.123 pacientes à espera de leitos nos últimos 5 anos. O congressista cobra mais atenção do governo federal às regiões interioranas, com a disponibilização de profissionais e equipamentos.
8: Previdência.
15: Rodrigo Hollenberg, do PSB do Distrito Federal, apresentou projeto que amplia o acesso ao benefício de prestação continuada. A proposta eleva para meio salário mínimo por pessoa o limite de renda familiar e permite descontar gastos com alimentação especial, medicamentos e terapias.
12: Rodrigo Hollenberg também defende a regulamentação da avaliação biopsicossocial. Ele sustenta que a medida é necessária para garantir o acesso efetivo das pessoas com deficiência aos benefícios previstos em lei.
15: Dani Cunha, do PL do Rio de Janeiro, defende projeto que permite a pais ou responsáveis por crianças e adolescentes com deficiência trabalhar sem perder o benefício de prestação continuada. Pela proposta da deputada, a remuneração de até 10 salários mínimos não entraria no cálculo da renda familiar.
12: Dani Cunha afirma que a regra atual desestimula o retorno ao mercado de trabalho, especialmente de mãe solo, já que qualquer aumento de renda pode resultar na perda do benefício da criança. Ela acrescenta que o texto também autoriza a dedução de despesas com o tratamento da deficiência.
8: Comissões.
15: Luiz Lima, do Novo, do Rio de Janeiro, destaca os resultados da CPMI do INSS na investigação de descontos indevidos em aposentadorias. De acordo com o deputado, a comissão ajudou a identificar operadores financeiros, servidores e entidades suspeitas de participação nas fraudes.
16: A gente teve a felicidade de mostrar para o Brasil, ser um facilitador até para a Polícia Federal e para o STF, das pessoas envolvidas. Servidores do próprio INSS, operadores financeiros, recebedores de propina, sindicatos de fachada. Então a gente tem mais de 20 pessoas hoje presas e percebeu o quanto o brasileiro dispõe de tempo e de inteligência para fraudar, para enganar.
12: Luiz Lima acrescenta que 3 entidades investigadas teriam desviado mais de 6 bilhões de reais de aposentados, com descontos mensais que chegavam a R$50. Na avaliação do deputado, a CPMI contribuiu para recuperar recursos e dificultar a repetição das fraudes.
8: Segurança Pública.
15: Bongás, do PT gaúcho, defende a aprovação de projeto que criminaliza a misoginia, entendida como ódio ou discriminação contra mulheres por sua condição de gênero. O deputado pondera que esse tipo de conduta alimenta a violência e viola a dignidade das mulheres.
12: Bongás pede que a Câmara vote logo a proposta, já aprovada pelo Senado. O parlamentar rejeita a ideia de que o projeto promova censura contra homens, mas diz que o objetivo é responsabilizar quem incentiva ou dissemina práticas de discriminação contra as mulheres.
15: Roberto Monteiro Pai, do PL do Rio de Janeiro, agradece a aprovação de uma moção de louvor ao filho Gabriel Monteiro na Comissão de Segurança Pública. Segundo o deputado, a homenagem reconhece a atuação do ex-vereador no combate à criminalidade.
12: Roberto Monteiro Pai também destaca o trabalho da policial civil do Distrito Federal, Deise Andrade, no enfrentamento ao feminicídio e à violência sexual contra crianças. O parlamentar ressalta a importância das ações de combate à violência contra as mulheres.
8: Economia.
15: A Câmara aprovou um projeto que reduz tributos pagos por empresas resseguradoras nacionais. O repórter Marcelo Lascher nos conta quais as medidas propostas.
17: O plenário da Câmara aprovou o projeto que reduz a carga tributária para resseguradoras nacionais. Resseguradoras são empresas que assumem parte dos riscos das seguradoras. Elas são responsáveis por uma espécie de seguro do seguro, usado principalmente em operações de grande valor ou com potencial para gerar perdas elevadas. O principal benefício proposto pelo projeto é a redução da alíquota da Contribuição Social sobre o Lucro Líquido, a CSLL, que hoje é de 15% e passa a ser de 9%. A proposta foi apresentada pelo deputado Isnaldo Bulhões Júnior, do MDB de Alagoas, com a justificativa de que as resseguradoras nacionais perderam o mercado a partir de 2019, com a eliminação de restrições à atuação de resseguradores estrangeiros. Segundo Isnaldo Bulhões Júnior, as resseguradoras estrangeiras não recolhem no Brasil CSLL e Imposto de Renda sobre Pessoa Jurídica, como as nacionais. Por isso, o projeto também isenta as empresas brasileiras de um adicional do imposto de renda. O projeto recebeu parecer favorável do relator, deputado Fernando Monteiro, do PSD de Pernambuco, mas não teve apoio do governo, como explicou o deputado Ayrton Faleiro, do PT do Pará.
18: Nós estamos tratando de um projeto que ele traz implicações financeiras, ordenamento de despesa, impactos nas finanças. Nós estamos numa reta final de governo, que tem um plano econômico em curso, que tem compromissos com a sociedade para fazer entregas. É hora de nós trazermos e aprovarmos aqui coisas que venham trazer impacto financeiro.
17: Para o relator, Fernando Monteiro, a arrecadação pode inclusive vir a aumentar, mesmo com benefício fiscal. Segundo ele, a proposta beneficia as empresas nacionais e pode forçar as estrangeiras a abrirem subsidiárias no país. Já o autor da proposta, Isnaldo Bulhões Júnior, disse que não há prejuízos para a arrecadação.
19: Não há um equívoco, não há nenhum prejuízo, não há nenhum problema. Apenas equaliza a empresa nacional, a empresa brasileira, dentro da concorrência com as empresas estrangeiras.
17: O projeto que reduz a carga tributária para resseguradoras nacional seguiu para análise do Senado. Da Rádio Câmara de Brasília, com informações de Antônio Vital, Marcelo Lascher.
8: Desenvolvimento Regional.
12: Leonardo Gadelha, do Podemos, reivindica o aumento da quantidade de água da transposição do Rio São Francisco destinada à Paraíba. O deputado afirma que o volume previsto atualmente para o estado é insuficiente para atender às demandas da população e do desenvolvimento regional.
15: Leonardo Gadelha argumenta que os canais da transposição comportam uma vazão superior à autorizada pela Agência Nacional de Águas. O parlamentar pede uma revisão da distribuição entre os estados do Nordeste diante do risco de agravamento da seca com a ocorrência de fenômenos climáticos extremos.
8: Transportes.
12: Euclides Petersen, do Republicanos de Minas Gerais, propõe financiar a modernização, ampliação e recuperação de aeródromos públicos de interesse regional. A ideia é criar um programa nacional que use incentivos fiscais para captar recursos de pessoas físicas.
15: Pela proposta, os contribuintes poderiam destinar parte do imposto de renda a projetos aprovados pelo governo. Segundo Euclides Petersen, a medida amplia a conectividade aérea e estimula o desenvolvimento econômico, o turismo e o acesso a serviços públicos no interior.
8: Trabalho.
12: Chico Alencar, do PSOL do Rio de Janeiro, defende a aprovação de um projeto de sua autoria que estabelece o fim dos penduricalhos, que são parcelas adicionais incorporadas aos salários de funcionários dos três poderes e que extrapolam o teto constitucional de R$ 46 mil reais brutos.
15: O legislador cita que 91% dos magistrados recebem acima do teto e, em sua avaliação, a medida vai combater a desigualdade salarial no país. Chico Alencar também cobra do Senado a aprovação do fim da escala 6x1 como medida de combate à desigualdade social.
12: Daniel Almeida, do PCdoB da Bahia, apoia as reivindicações da Campanha Nacional dos Bancários. O deputado destaca a recomposição dos salários, o reajuste do vale-refeição, a participação nos lucros e melhores condições de trabalho nas agências e no regime remoto.
15: Daniel Almeida também pede mudanças nas regras dos planos de saúde dos bancos públicos. Segundo o parlamentar, alterações normativas dos últimos anos fizeram os bancários arcarem com uma parcela crescente dos custos.
8: Meio ambiente.
12: O delegado Matheus Laiola, do União do Paraná, apresentou o projeto que proíbe a caça esportiva em todo o país. A proposta altera a Lei de Proteção à Fauna e também revoga dispositivos que tratam da regulamentação dessa modalidade de caça.
15: Segundo o delegado Matheus Laiola, a caça esportiva não pode se sobrepor à proteção dos animais e à preservação da biodiversidade. O parlamentar afirma ainda que a medida busca eliminar brechas na legislação e reforçar a proibição de práticas de caça voltadas ao lazer.
8: Esporte.
12: A Câmara aprovou uma política de incentivo ao futebol feminino no país. O repórter Antônio Vital tem mais informações sobre a proposta.
20: A menos de um ano da realização da Copa do Mundo Feminina no Brasil, o plenário da Câmara aprovou o projeto do governo que define diretrizes para o desenvolvimento do esporte no país. O projeto inclui o futebol feminino como prioridade na política pública esportiva nacional, com foco na profissionalização e na equidade de oportunidades. O texto também exige a elaboração de um plano de legado social, esportivo e financeiro da Copa do Mundo da modalidade, prevista para ocorrer entre 24 de junho e 25 de julho do ano que vem em 8 capitais. A proposta prevê que o Ministério do Esporte deverá promover condições favoráveis para o futebol feminino e incentivar a igualdade salarial e a participação de mulheres na gestão do esporte e na arbitragem. O projeto limita a inscrição de atletas não profissionais em competições oficiais. Na principal divisão nacional, o limite será de 4 atletas amadoras por equipe, com redução gradual até alcançar a total profissionalização do esporte. O texto prevê ainda a criação de protocolos para combater a discriminação, a intolerância e a violência contra as mulheres no esporte. A medida abrange atletas, árbitras, treinadoras, torcedoras e demais profissionais. O projeto recebeu parecer favorável da relatora, a deputada Jaque Rocha, do PT do Espírito Santo. Ela acrescentou na proposta diretrizes como a proteção da integridade física e psicológica das jogadoras, o combate ao racismo e à violência. No plenário, o relator foi o deputado Ayrton Faleiro, do PT do Pará, que defendeu medidas de incentivo para a modalidade.
21: Achamos por bem que a gente incentive o futebol feminino. O futebol, na sua essência, ele cumpre uma função de integração, de convívio social. E quando a gente fala de futebol, a gente vem em primeira visão muito o futebol masculino. Mas se a gente for para, inclusive, os interiores de cada um dos nossos estados, nós vamos ver lá um crescente movimento também nos clubes profissionais da participação feminina.
20: Na mesma sessão, a Câmara aprovou o projeto que reconhece o futebol praticado no Brasil como manifestação da cultura nacional. Os dois projetos foram enviados para análise do Senado. Na Rádio Câmara de Brasília, Antônio Vital.
15: Danley de Deus Interholz, do PSD Gaúcho, sugere ao Ministério da Educação medidas para melhorar a formação dos profissionais de educação física para o atendimento de estudantes com deficiência. Ele defende a atualização dos cursos superiores para fortalecer a inclusão.
12: A sugestão de Danley de Deus Interholz também prevê mais atividades práticas, estágios e formação continuada sobre o tema. Ele avalia que a preparação atual é insuficiente e pode deixar professores inseguros para garantir a participação efetiva de alunos com deficiência nas aulas.
15: Termina agora o Jornal Câmara dos Deputados, produzido pela Rádio Câmara, com trabalhos técnicos de Wellington Teles e a apresentação de Márcio Aquiles Sardi e Val Monteiro. Boa noite.
12: Uma boa noite para você. Ouça agora o Minuto do TCU.
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Existe uma teoria que se chama 90-10, onde uma pessoa tem 90% daquilo que você procura em alguém, só que você foca naqueles 10% que falta. Aí você sai pra rua, se aventura, e realmente você encontra aqueles 10%, mas não se deu conta que perdeu os 90%.

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